dois telhaços da guerra. Tenho um aqui na cabeça, tenho um aqui. Yeah, de guerra mesmo. Yeah, só era isso.

0: prochain.
1: Emi te manda.
2: Fuck, te manda onde?
1: Mi te manda.
3: Fuck!
0: Tu t'as
3: mandado
1: pra dar chave. Hã? Tu? Não, vá vou demorar, ficar pra lá. Tchau, chave.
2: Não, vou demorar, vou dar
1: chave. Ok, tem que.